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1: 6:13.
2: Temperatura 21 grados Celsius.
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